Senhor, nós levantamos a nossa voz a Ti, Deus. Nós clamamos a Ti, porque é do Senhor que vem o nosso socorro, Deus. Nós chamamos de volta tudo aquilo que foi roubado, Deus. Tudo aquilo que nós perdemos, Senhor. Os sonhos, os planos, Senhor. Oh, Deus, aquilo que um dia já foi festa e hoje é luto, é tristeza, Senhor. Traz de volta, restitui, Senhor. Nos restitui, Deus. Esse é o nosso clamor, Senhor. Nos restitui.

Então esse é o momento que você vai clamar ao Senhor. O Senhor está com os ouvidos atentos à tua voz, meu irmão. Não cesse de falar, não cesse de pedir. Clame, grite se for preciso, dizendo: Senhor, restitui aquilo que foi roubado, Senhor. Derrama o teu azeite em minha dor e sara-me, Deus. Oh, sara-me, Senhor.

Chegou o momento de você levantar a sua voz ao Senhor. Não se preocupe com quem está ao seu lado. Não olhe para os lados, olhe para cima. E clame ao Senhor. Oh Senhor, restitui. Assim como foi com a vida de Jó, Senhor, restitui a minha vida também, Deus. A minha casa, a minha família, Senhor. Os meus sonhos, Deus, restitui. Clame ao Senhor. Clame. Oh, Senhor, traz de volta, Senhor. Sara a nossa dor, Deus. Derrama o teu azeite na nossa ferida, Senhor. Oh, Deus, nós precisamos de ti, Senhor. Restitui a tua presença, Senhor, a tua presença em nossa vida, Deus.

0: dos teus braços, o lugar de onde nós nunca deveríamos ter saído. Oh, aleluia, glória ao teu nome, Senhor. Comece a aplaudir ao Senhor, o Rei dos Reis, aquele que vai restituir a tua vida, meu irmão.
1: Aleluia. Porque não há lugar melhor, Senhor, que a tua presença. E também não há nada nesse mundo, Senhor, que se compare a ti. Um só segundo sem a tua presença nos dá saudade.

¡Vamos a gol! ¡Aleluya! ¡Dónde está la tua casa!

0: caminho para sempre viver em tua presença, Senhor. Ensina-nos os teus caminhos.
1: O lugar mais alto para se estar, Senhor, é aos teus pés. É onde eu quero estar.

Oh, aleluia. Tu és o Deus que jamais falhou. Tu és o Deus que não pode mentir. Tu cumpriste as tuas promessas na vida de Abraão, de Isaac, de Jacó. E eu sei que o Senhor cumprirá também as tuas promessas na minha vida. Eu sei que os teus olhos estão em mim, Senhor. Oh, aleluia.

Podem passar os dias, podem passar os anos. Confia, meu amado, Ele trabalha para aqueles que nele esperam. Todas as palavras que Deus disse se cumpriram, e assim será na tua vida, meu querido. Mas quem sabe você não está vendo. Na verdade, você não precisa ver. O que você precisa é crer, porque Ele fará. Toda promessa passa pelo teste do tempo. Ele está provando o teu coração. Ele está forjando o teu caráter para que você desfrute.

Quantos aqui tem a marca da promessa? Eu tenho a marca da promessa. Então cante, diga.

Levante as suas mãos, Senhor. Seja de onde você for, eu creio que há algo de Deus sobre a tua vida. E você precisa declarar sobre os céus do Rio de Janeiro. Diga comigo.

Aleluia. Aleluia. Glória a Deus. Se você permanecer fiel ao Senhor, todas as promessas que Ele te fez vão se cumprir. Porque Ele não é homem para mentir. Ele não é filho do homem para se arrepender. Ele é um Deus de promessas. Ele é um Deus de promessas.

Aleluya. Eu quero dedicar essa próxima música, essa adoração ao Senhor, a duas pessoas que foram inspiração para que ela brotasse no meu coração. Uma delas é Ana Paula, minha irmã, que clamou pelo milagre da vida dela. E o Isaac chegou. E a outra pessoa que está aqui essa noite, que Deus resgatou da morte, é o meu pai, Pastor Márcio Valadão. Cadê o papai? Pai, seu milagre chegou, pai.

repousa sobre nós um peso, repousa sobre nós, igreja, uma responsabilidade, porque o que Deus está fazendo aqui essa noite é um renovo, fala para quem está do seu lado, é um renovo, diga para ele, Deus está trocando as suas vestes, diga para ele, Deus está sarando as suas feridas, diga para ele, porque o remédio está aqui essa noite. Diga para ele, a cura de Belém está aqui essa noite. Diga para ele, a cura do Pará está aqui essa noite.

quiser seguir a Jesus, tem que morrer. Negue-se a si mesmo. Tome a sua cruz. Tome a sua cruz e siga Jesus. Não existe evangelho sem a cruz. Não existe vida cristã sem a cruz.

O castigo que nos traz a paz estava sobre ele, e pelas suas pisaduras fomos sarados. Coloque suas mãos sobre o lugar.

enquanto os instrumentos tocam, você vai sentir aí onde você está a cura do Senhor. Deixe as águas do Senhor passarem em sua vida. Faça agora, Senhor, como o Senhor ungiu cada instrumento. Há tanto tempo temos clamado,

para te curar e te restaurar e te apresentar uma cura.

Saúde Meia-Dor. 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Marcos 4 e 14. 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

De rumo ao sertão, nesta segunda-feira, começando a semana de trabalho para todos aqueles que estão com as suas atividades, né? Uma semana muito abençoada, muito venturosa para todos nossos queridos e amados irmãos que estão ligados com a nossa programação aqui pela Rádio Rumo ao Sertão, na cidade de Mossoró, o país de Mossoró, quando a luz da aurora já está brilhando e como diz Provérbios capítulo 4 e verso de número 18, a luz da aurora vai brilhando, brilhando, brilhando até brilho perfeito ao meio-dia. Programa O Semeador, para você que começa com o Desperta Brasil, para você despertar, para orar, evangelizar, vigiar, estudar a Bíblia, trabalhar e esperar a volta de Jesus. Maranata, Maranata, ora vem, Senhor Jesus. Programa O Semeador, logo após o Desperta Brasil, vamos ter as músicas regional. O Ageu lá de Valinhos cantando o Milagre da Fé. Depois, o Eliseu Eduardo, o cantador de Deus, lá de Palmas, Tocantins, canta Meu Brasil é de Jesus. E você tem ainda Eu Vou Vivendo pela Fé, com a banda Rumo ao Sertão, lá de Recife, Pernambuco. E ainda a cantora, né, Yara Aymara, cantando a música, né? Vamos todos louvar ao Senhor. Depois você vai ter a mensagem da Palavra de Deus com o pastor Hernandes Dias Lopes, trazendo uma mensagem para o seu coração nesta manhã, aqui pela Rádio Rumo ao Sertão. Depois da mensagem, você vai ter as músicas gospel, pastor João Fernandes louvando o nome do Senhor Jesus, e também Auri Albuquerque cantando e louvando o nome do Senhor Jesus. Aí vem também a participação dos irmãos trazendo o seu bom dia, né? O presbítero Salles de Mossoró, Rio Grande do Norte, o presbítero Peter do Rio de Janeiro, também o pastor Emanuel Borges, da cidade de São José da Tapera, lá em Alagoas. Aí vamos ter também aqui conosco a devocional Pastoreando no Deserto com o pastor Marcos Tais, a meditação com o pastor Samuel Pinheiro e o pastor Elmar Pereira trazendo a reflexão. Aí você vai ter as notícias do jornal Avanço Missionário, vai ter também aqui a oração da fé. Vamos formar a rede de oração e intercessão internacional, a oração da fé. E aí, vamos começando a nossa programação. Eu quero mandar essas músicas, a primeira música do programa agora, para quem está conosco, chegando cedinho aqui na nossa programação, na Iremberg de Mossoró, o Pedro Barros Delmiro aí, de São João do Belmont, né? O Antônio Mendes também conosco aqui na nossa programação, o Edmilson Assis Marins, Marinho, reverendo Edmilson aí em Fortaleza, na escuta do programa. Também conosco a irmã Gisela Henrique, aí de Recife, no Buco, da nossa querida Hebron. Também o Cristiano de Araújo Santos, aí do Piauí. Ele está lá no Piauí, ele, sua família, missionário. Também conosco o William Medeiros, aí em Guaporé, no estado do Goiás, ali, servindo a Deus, né? Também conosco, nossos mais de 10 grupos conosco aqui agora, tudo acendendo, tudo direitinho, tudo chegando aí, né? Que benção. Ivanete Moraes aqui na cidade de Mossoró, Chico Paulo aí no bairro do Carnaval, na escuta do programa. O meu querido Davidson Basílio de Castro aí no Rio de Janeiro,
É isso aí. É o homem que tem o maior grupo de WhatsApp do Brasil, né? É isso aí. Também o pastor João Fernandes vai cantar daqui a pouco. Ele que fez a cirurgia, está se recuperando. E é o pastor aí em Porto Alegre. Também Maria Luzineide. É isso aí conosco. É, Deus abençoe, irmã. E lá em José da Penha. É também seu esposo Elcinho. Elcinho e também seus filhos aí na escuta do programa. Olha aí, mano Padiel, né? Olha aí, João Rumel aí em Tefé, né? No Amazonas. Olha também conosco, Jonathan Carreholder conosco. O meu querido reverendo Sérgio Paulo Martins Nascimento, que trabalhando aí, né, com a missão Caiuás aí em Eldorado, aí em Mato Grosso do Sul. Vamos lá, começando com música, chegando aí, Desperta Brasil, para você despertar, para orar, evangelizar, vigiar, estudar a Bíblia, trabalhar e esperar a volta de Jesus. Maranata, maranata, ora vem, Senhor Jesus.

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Programa O Semeador, chegando a hora certa em Mossoró, são 6 horas e 24 minutos. Vamos repetir a hora? 6 horas e 24 minutos na cidade de Mossoró, o país de Mossoró. Programa O Semeador, para você pela rádio Rumo ao Sertão. E vamos com a nossa programação. E agora chegando as músicas regional. Você vai ouvir aí a Gil, Inácio Valinhos, ele São Paulo. Ele canta Milagre da Fé. Depois o Eliseu Eduardo, lá de Palmas, Tocantins. Ele é o cantador de Deus. Vai cantar Meu Brasil é de Jesus. Aí vem a banda Rumo ao Sertão, lá de Recife, Pernambuco, é o presbítero Jerônimo, e eles vão cantar Eu Vou Vivendo Pela Fé. Aí a cantora Yara Aymara canta Vamos Todos Louvar com a sua sanfona. E vamos oferecer a quem está conosco, quem chega agora aqui no nosso programa, para você pela rádio Rumo ao Sertão, trazendo sempre uma programação para despertar você, né? É isso aí. E mando música aí para você ligado conosco na nossa programação aqui pela Rádio Rumo ao Sertão. E mando para você ligado conosco aí, olha, o Everton Fernandes conosco aqui cedinho, também na nossa programação para você pela Rádio Rumo ao Sertão, na cidade de Mossoró, o país de Mossoró. Mandando aí para o Irenberg, né, aqui de Mossoró, o Antônio Bendes, aqui da cidade de Mossoró, também conosco a irmã Dalva Oliveira, lá da cidade de... É conosco aqui na nossa programação, né? Mando aí para o Alex Santos, também conosco aqui na nossa programação, para você pela Rádio Rumo ao Sertão. Dalva Oliveira, lá de Alexandria, né? Pois é, lá da Romida. É isso aí. E mando música aí para o Denise Roger, muito tempo que não via ele por aqui, né? Pois é, Deus abençoe aí a nossa programação para você pela Rádio Rumo ao Sertão, na nossa programação, né? Vai aí para o Marcos Pereira, também conosco aqui, né? Olha aí o Pedro Barros Delmiro, lá de São José do Bambum, né? E Pernambuco, né? Minha querida irmã Josiane Dias, aqui de Mossoró. O pessoal aí da Marcenaria Pica-Pau, estão serrando a madeira aí para fazer móveis e tantas coisas aí, né? O Pica-Pau aí que fura a madeira, né? É isso aí. O Raimundo Moura, aí em Salvador, na Bahia. Também conosco, Alcindo Mendes, na nossa programação. Meu querido mecânico Alberto Azevedo, da melhor oficina aqui para atender seu carro aí. É isso aí. O William Missionário Medeiros, William Medeiros, lá em Guaporé, no estado de Goiás, né? O missionário Francisco Teixeira aí em Antônio Martins, do Rio Grande do Norte, conosco, o reverendo Deusdete de Souza, aí na cidade de Limoeiro do Norte, no Ceará. A irmã Gisele Henrique, aí de Recife, Pernambuco, Ivonete Moraes, aqui na cidade de Mossoró, aí no bairro do Canalbal. O reverendo Pinho Borges, aí nosso secretário nacional da terceira idade, né? Reverendo João Fernandes, que daqui a pouco vai cantar no programa. O pastor Antônio Andrade, aí em Pernambuco. É isso aí, a irmã Maria Luzineide, aí em José da Penha, no Rio Grande do Norte.
e Josias Cessa, nosso presbítero muito querido aí em Volta Redonda, no Rio de Janeiro, na escuta do nosso programa, né? Também Ivanildo Fernandes, aí na cidade de Caraúbas, no Rio Grande do Norte, na escuta do nosso programa. Deus abençoe muito aí você e toda a sua família. E vamos aí com as músicas regional para o seu endevo espiritual. Primeira música. Quem canta é a Geu, lá de Valinho, São Paulo, Milagre da Fé. Depois, o Cantador de Deus, o Eliseu Eduardo, canta lá de Tocantins, né? É, de Palmas, Tocantins. Meu Brasil é de Jesus. Aí vem a banda Rumo ao Sertão, lá de Recife, Pernambuco. Meu querido presbítero Jerônimo, cantando aí a banda Eu Vou Vivendo pela Fé. E a cantora Yara Iaimara cantando para você. Vamos todos louvar, né? É, louvar a Jesus. Aí, vamos lá, começando com a Geu. Primeira música, a Geu canta Milagre pela Fé. Vamos ouvir.

programa O Semeador, chegando a hora certa em Mossoró, são 6 horas e 49 minutos, vamos repetir a hora, 6 horas e 49 minutos na cidade de Mossoró, o país de Mossoró, programa O Semeador para você, e vem aí a mensagem do pastor Hernandes Dias Lopes.

programa O Semeador, chegando a mensagem de paz para você aqui com o pastor Hernandes de Lopes, com o tema A Oração que Traz Força nos Dias Difíceis, né? E ele tem mais, disse, clame a mim, você está orando? É isso aí, a mensagem de paz com o pastor Hernandes Dias Lopes. Vamos ouvi-la agora pela Rádio Rumo ao Sertão.

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1: E com vocês, o pastor Hernandes Dias Lopes, com a mensagem A Oração, né? Que traz força nos dias difíceis. Deus disse: clame a mim. Você está orando? Vamos ouvir a mensagem do pastor Hernandes Dias Lopes pela Rádio Rumo ao Sertão.
2: Irmãos amados, vamos abrir a palavra de Deus. Profeta Jeremias. Profeta Jeremias, capítulo 33. Versículo 3. Profeta Jeremias, capítulo 33, versículo 3. Diferentemente do que tem usado, normalmente expondo um texto, hoje eu não vou tratar de uma exposição, hoje eu vou tratar de um tema, de um assunto. Portanto, vou ler o texto para fundamentar meu tema e buscar, em outras partes da Bíblia, fundamentação para isso. Nós chamamos isso de um sermão tópico. Então peço que você leia comigo o versículo 3. Vamos juntos? Invoca-me e te responderei, anunciar-te-ei coisas grandes e ocultas que não sabes. Eu quero conversar com os irmãos hoje sobre oração. Oração. Não há cristianismo sem oração. Não há vida cristã sem oração. Não há famílias fortes sem oração. Não há igrejas vivas sem oração. Não há avanço missionário sem oração. Não há poder espiritual sem oração. A oração é o oxigênio da igreja. É uma evidência de que você nasceu de novo, é quando você ora. A evidência de que você vai ser um crente maduro na fé, experiente com Deus e revestido de poder, é quando você ora. Hoje então eu quero conversar um pouco com vocês sobre esse assunto. Porque quando eu olho para a Bíblia, tanto no Antigo quanto no Novo Testamento, eu vejo o povo de Deus orando. Eu vejo, por exemplo, Abraão intercedendo por Ló, que estava em Sodoma, uma cidade condenada. E Gênesis relata que Deus destrói Sodoma e Gomorra e salva Ló por causa da intercessão de Abraão, seu tio. Por meio da oração, Deus promove livramento e salvação. Eu encontro Jacó no Val de Jaboque, aos 91 anos de idade, tendo uma experiência profunda com Deus, porque Deus luta com ele para salvá-lo. E diz a Bíblia que Jacó se agarra ao Senhor e diz: eu não te deixarei ir se tu não me abençoares. E Deus o salva ali, e ele vê a Deus face a face ali, e a vida dele passa por uma mudança radical a partir do Val de Jaboque, fruto da oração. Eu vejo Moisés em Cades Barneia, no momento decisivo da história do povo de Israel, quando a ira de Deus se acendeu contra aquele povo rebelde no deserto, e diz a Bíblia que Deus se propõe a criar uma nova nação por meio de Moisés, e Moisés se coloca na brecha em favor do povo e diz: Senhor, perdoa o pecado desse povo, ou risca o meu nome do livro que escreveste. E Deus ouve a oração de Moisés e poupa aquela nação. Eu vejo Ana, estéril, desprezada pela sua rival, mal compreendida pelo sacerdote Eli, não compreendida pelo seu marido Eucana, clamando a Deus por um milagre para ser mãe. E diz a escritura que Deus abriu a sua madre, que ela concebeu, que ela deu à luz a Samuel, o maior profeta, o maior sacerdote, o maior juiz daquela geração, fruto da sua oração. Eu vejo o seu filho Samuel se apresentando diante da nação de Israel, dizendo o seguinte: longe de mim pecar contra Deus, deixando de orar por vós. Eu vejo o rei Ezequias enfrentando dois problemas gravíssimos no seu reinado, aos 39 anos de idade, no apogeu do seu ministério, do seu reinado. Diz a Bíblia que ele estava com uma doença mortal, e diz a Bíblia que a cidade dele, Jerusalém, estava cercada, entrincheirada por um poderosíssimo exército do maior império da época, o Império Assírio. E diz a escritura que ele ora e ele chora diante de Deus, e Deus então ouve a sua oração, e Deus então responde rapidamente. Deus o cura de uma doença mortal, Deus liberta Jerusalém de um ataque terrível, de um exército expansionista e guerreiro, através da oração. Eu vejo Daniel orando a Deus e Deus fechando a boca dos leões naquela cova. Eu vejo Daniel orando a Deus e Deus enviando o arcanjo Miguel para lutar nas regiões celestes em favor de Israel. Eu vejo o grande estadista, o grande administrador, o grande reformador Neemias orando por Jerusalém, chorando diante de Deus, jejuando diante de Deus, em uma cidade que estava há 142 anos debaixo de escombros, se levantando das cinzas, fruto da oração. Eu vejo o próprio Jesus, o Filho de Deus, lá no Jordão, no momento do seu batismo, orando ao Pai, o céu se abrindo, o Espírito Santo descendo sobre ele, e eu vendo ali Jesus sendo capacitado com o poder do Espírito Santo para dar início ao seu ministério, e ele vai ser um homem de oração. Ele ora no deserto, ele ora nas noites, nos ermos daqueles desertos da Judéia, ele ora no Getsêmani, ele ora na cruz, e hoje ele está no trono orando e intercedendo por você e por mim. Eu encontro na escritura o apóstolo Paulo orando logo depois da sua conversão. Eu encontro este homem orando em noites de vigília. Eu encontro este homem orando na praia. Eu encontro este homem orando nos desertos. Eu encontro este homem orando nas sinagogas. Eu encontro este homem de joelhos, dizendo: por esta causa eu me ponho de joelhos. O maior teólogo da história da igreja cristã, um homem de oração, comprometido com oração. Eu vejo Cornélio, um soldado gentio, orando a Deus, sem uma compreensão clara ainda do que é a fé cristã, não salvo ainda, mas orando. E a Bíblia diz que as suas orações subiu até Deus, as suas esmolas subiram até Deus, e ele então é orientado a buscar Pedro, que estava em Jope, para vir à sua casa, vir à sua família, para pregar para ele e a sua família o evangelho, e toda a sua casa é convertida, e toda a sua casa é batizada, e uma obra nova se inicia entre os gentios, a partir da família de Cornélio, fruto da oração. Eu vejo Lídia, uma empresária da cidade de Atira, morando na cidade de Filipos, tendo na sua casa uma reunião de oração, e a partir da sua casa e a partir daquela reunião de oração, uma igreja é estabelecida na Europa pela primeira vez por causa de uma reunião de oração. Eu vejo a mulher sirofenícia, uma filha endemoniada, rogando a Jesus: Senhor, socorre-me, tem compaixão de mim, porque o sofrimento da sua filha era o sofrimento da própria mãe. E então, em resultado da oração daquela mulher, sua filha é liberta, a sua filha é curada. Eu vejo os discípulos de Jesus no cenáculo, orando todos, unânimes, aguardando a promessa do Pai, o derramamento do Espírito. O Espírito Santo desce no Pentecostes para permanecer para sempre com a igreja, para revestir a igreja de poder, para o louvor da glória de Deus, avançando 10 dias, todos, unânimes, em perseverança. E de repente, depois de 10 dias de oração, até chegar aos nossos dias, até chegar a você e a mim, eu encontro, irmãos, os crentes ao longo dos séculos orando, os pais da igreja orando, os pré-reformadores orando, os reformadores orando, os puritanos orando, os missionários orando, os avivalistas orando, esta igreja orando, você e eu orando, porque se você é de Deus, você é alguém comprometido com oração. Então, pensando nisso, eu gostaria de destacar algumas lições. Primeiro, a igreja cristã recebe poder, o poder do Espírito Santo, por meio da oração. Irmãos, nós precisamos desse poder. A igreja cristã não pode viver uma vida de santidade e a igreja cristã não pode avançar na obra missionária a não ser através do poder da oração. A obra missionária começa com os joelhos que oram. A obra missionária começa com os bolsos que contribuem. A obra missionária começa com os pés daqueles que vão. Mas tudo começa com oração. Evidência disso, Atos 1,14. Quando Jesus foi assunto aos céus, ele disse para os seus discípulos,

0: Eu vejo Atos 6,4, os apóstolos tomando a mais importante decisão, talvez no livro de Atos. A igreja tinha sido perseguida e enfrentado a perseguição com oração. A igreja tinha enfrentado o problema daquele casal hipócrita dentro da igreja, Ananias e Safira, com a infiltração do inimigo no meio da igreja. A igreja enfrenta e discerne isso com oração. A igreja agora está enfrentando um outro problema, um problema social dentro da igreja. As viúvas dos helenistas estão sendo esquecidas na distribuição das necessidades diárias que elas tinham. E diz a Bíblia que os apóstolos, em vez de se redobrar ainda mais para servir as viúvas, ou em vez de não, o povo reclama mesmo, eles tomaram a decisão: vamos consagrar homens cheios do Espírito Santo, cheios de sabedoria, cheios de fé, para esse ministério da diaconia nas mesas. Quanto a nós, nos consagraremos à oração e ao ministério da palavra. Eu não sei se você já perguntou por que que
1: Deus colocou nessa ordem, não o ministério da palavra e da oração, mas ao ministério da oração e da palavra. Por que Deus fez isso?
0: Oração e ministério da palavra, em vez de ministério da palavra e oração. Por que a oração vem primeiro? Essa pergunta já foi feita tantas vezes, os exegetas já examinaram isso tantas vezes, os estudiosos já debruçaram sobre esse assunto tantas vezes, e para mim a melhor e mais sábia resposta desse assunto vem de um irmão que já pregou no púlpito dessa igreja, um professor coreano, que ele disse o seguinte: Deus valoriza tanta pregação da sua palavra, Deus dá tanto valor à sua palavra, a palavra tem tanta primazia, ela tem tanta supremacia na igreja, que Deus colocou a oração primeiro. Porque se você e eu não orarmos, não haverá virtude nem poder do Espírito Santo para pregarmos a palavra de Deus. Os apóstolos entenderam: vamos consagrar a oração e ao ministério da palavra. Mas em segundo lugar, irmãos, a oração é a base para o avivamento da igreja. Nós queremos avivamento. Nós lemos sobre avivamento. Nós visitamos lugares onde Deus trouxe avivamento. Nós nos alegramos com os testemunhos daqueles irmãos nossos do passado que receberam avivamento, e nós oramos para que Deus faça de novo ainda hoje. Mas o avivamento vem em resposta à oração. Quer um exemplo? 2 Crônicas 7,14: se o meu povo, que se chama pelo meu nome, orar e me buscar e se converter dos seus maus caminhos, então eu ouvirei dos céus, perdoarei os seus pecados e sararei a sua terra. Quero um outro exemplo? Isaías 44,3: derramarei, porque derramarei água sobre o sedento, torrente sobre a terra seca, derramarei meu espírito sobre a tua posteridade e a minha bênção sobre os teus descendentes. Em outras palavras, Deus manda água sobre o sedento, Deus manda as torrentes sobre a terra seca, Deus manda o seu espírito. É por uma igreja que tem sede dele, que quer a presença dele, que aspira a presença dele, que quer ver a manifestação da glória dele. E é quando a igreja ora, é quando a igreja tem sede de Deus, é quando a igreja aspira pela presença de Deus, é que Deus envia o poder do seu Espírito sobre ela. Pense comigo no Clube Santo, lá em Oxford, na Inglaterra. A Inglaterra estava uma igreja falida, fruto do racionalismo francês, do iluminismo europeu. Havia uma onda de ateísmo varrendo as igrejas, os pregadores não acreditavam mais na inerrância das escrituras, as igrejas estavam como que um vale de ossos secos, não havia vigor na igreja, não havia brilho nos olhos das pessoas, as igrejas se reuniam, mas não tinha gente nos bancos, os púlpitos completamente descomprometidos, pregadores pregavam sermões mortos para auditórios vazios e sonolentos, quando de repente Deus levantou um grupo de estudantes na Universidade de Oxford, para orar por avivamento. Lá estava John Wesley, lá estava George Whitefield, lá estava Carlos Wesley, e eles oraram, e eles confessaram os seus pecados, e eles buscaram a Deus, e eles choraram diante de Deus, e eles clamaram pelas madrugadas, e numa noite de vigília de 31 de dezembro de 1739, às 3 horas da madrugada, enquanto aqueles moços estudantes oravam, os céus se fenderam, Deus derramou sobre eles poderosamente o Espírito Santo, e este avivamento varreu toda a Inglaterra, centenas de milhares de pessoas convertidas, porque um grupo de estudantes começa a buscar a Deus em oração. Pensa comigo, irmãos, no que foi a igreja do tabernáculo em Londres, no século XIX, Charles Haddon Spurgeon. Tinha 12 mil pessoas que domingo após domingo se reuniam naquela igreja para ouvir aquele homem de Deus pregar a palavra. E quando alguém perguntou a Spurgeon qual é o segredo do sucesso, do crescimento, do vigor desta igreja, ele disse: é porque tem uma usina de poder nesta igreja. Toda segunda-feira essa igreja se reúne para orar, derrama-se diante de Deus em oração, todo culto. Quando eu estou pregando aqui, tem um grupo de irmãos aqui embaixo, orando, clamando, chorando, rogando a Deus para que revista esta igreja com poder.

0: com o Espírito Santo. Meus amados irmãos, não há poder, não há avivamento sem oração. Eu tive o privilégio de visitar Kwasi Zabantu, na África do Sul, onde houve um dos grandes avivamentos deste século passado, 1966. E eu confesso aos irmãos que eu nunca vi, foi a experiência mais marcante da minha vida, no que tange a ver um sinal de avivamento. Nunca vi tanto ambiente de santidade, de beleza, da graça de Deus, como vi naquele local. Mas como é que começou? Com oração. Com oração. Com choro pelo pecado, com clamor à presença de Deus. Até que o Espírito Santo foi derramado copiosamente. E os cativos foram libertos, e os enfermos foram curados, e os feiticeiros iam correndo, chorando, confessando os seus pecados. Eu vi ali um templo para 15 mil pessoas, numa fazenda, com 3 cultos por dia, e caravanas do mundo inteiro vendo ver o que Deus estava fazendo ali, fruto da oração. Fruto da oração. Mas em terceiro lugar, a oração, irmãos, é a base para a restauração de uma nação. Leia a história. E você verá isso. E eu vou lhes dar um exemplo. Acho que todos vocês já ouviram falar de Edwin Orr. Edwin Orr talvez seja o homem que mais estudou sobre avivamento no século passado. Esteve aqui no Brasil, no centenário da Igreja Presbiteriana. Esse homem escreveu vários livros sobre avivamento. Num dos seus livros, ele relata a crise financeira e econômica que se abateu sobre os Estados Unidos nos idos de 1850. Naquela época, os bancos estavam falidos. Naquela época, os empresários entraram em crise. Naquela época, as estradas de ferro também faliram. As fábricas fecharam as suas portas. Milhões e milhões de trabalhadores desempregados. Como é que aquela crise foi superada? Como é que aquele povo se ergueu? E Edwin Orr começa a fazer uma relação muito estreita com a oração que começou a surgir naquele país. E ele relata que no dia 1 de julho de 1857, um homem chamado Jeremias Lampier, um homem de negócios, assumiu o posto de missionário urbano em Nova York. A sua denominação estava perdendo milhares e milhares de membros todos os anos. E então ele imprimiu um folheto e distribuiu esse folheto na cidade de Nova York. E ele convoca então homens, comerciantes, falidos, gente que estava passando tanta amargura e tanta angústia, para vir orar no hotel onde ele estava hospedado, no dia 23 de setembro de 1857. Na primeira semana, tinha 6 homens orando uma vez por semana com ele. Na segunda semana, 40 homens vieram orar com ele naquela sala de hotel. A partir dali, não era mais uma vez semanal, era todo dia. Em 6 meses, tinha 10 mil homens de negócios orando em Nova York por um reavivamento. E este reavivamento chegou e varreu toda a América. Mais de 2 milhões de pessoas convertidas. Como fruto deste avivamento é que o missionário Ashbel Green Simonton sai dos Estados Unidos, chega aqui no Brasil no dia 12 de agosto de 1859 para plantar a Igreja Presbiteriana do Brasil. A Igreja Presbiteriana do Brasil nasceu sob o signo do avivamento, fruto de oração, de oração, de oração. Mas aí, irmãos, quarto lugar, a oração muda circunstâncias. Há coisas que a oração não muda. Os decretos de Deus são imutáveis. Mas há coisas que Deus só faz em resposta à oração. É por isso que Tiago diz assim: nada tendes, porque nada pedis. Deus é soberano, ele podia agir independentemente da igreja, ele podia agir sem qualquer oração, mas ele, sendo soberano, resolveu dizer e decretar que algumas coisas só vão acontecer se o seu povo orar. E eu vou lhes dar alguns exemplos. Quando Moisés, em campo de batalha, estava lutando, o exército de Israel lutando contra os inimigos, diz a Bíblia que enquanto Moisés mantinha os seus braços estendidos, o povo de Deus prevalecia na batalha. Se as mãos dele caíam, cessando a oração, o povo era vencido pelos inimigos. Enquanto você ora, Deus tem vitória para a sua vida. Enquanto você ora, os inimigos são derrotados na sua vida. Enquanto você ora, Deus dá vitória para você nos embates da vida. Enquanto você ora, Deus conduz você em triunfo. Deixa eu lhe dar um segundo exemplo. Quando o rei Ezequias, entrincheirado pelo exército assírio, ameaçou o rei, e eu queria que vocês entendessem um ponto importantíssimo. Foi no período do rei Ezequias em Judá, em Jerusalém, que esse mesmo império assírio, que cerca Jerusalém agora, entrou em Samaria e destruiu o reino do norte. As 10 tribos do norte foram destruídas, foram tomadas, foram escravizadas, foram dispersas. Ele derrotou aquelas 10 tribos do norte. Agora ele vem para as 2 tribos do sul, em trincheira Jerusalém, o mesmo império, dominador, expansionista, guerreiro, sanguinário, e eles eram perversos, ninguém podia detê-los. E eles mandaram uma carta afrontosa para o rei Ezequias: renda-se, renda-se, nenhum Deus para livrar você das minhas mãos. E diz a Bíblia que Ezequias pega aquela carta afrontosa, leva para a casa de Deus, expõe aquele problema na presença de Deus, e Deus diz: Ezequias, você não vai ter que lutar, esta luta é minha. E diz a Bíblia que naquela noite saiu um anjo do Senhor e feriu 185 mil soldados assírios, e Jerusalém foi liberta pelo poder da oração. Da oração. Diz a Bíblia em Atos 12 que Pedro está sentenciado de morte, preso, guardado em segurança máxima na prisão de Herodes, mas diz a Bíblia que havia oração incessante da igreja em seu favor. E Deus mandou um anjo, rompeu as algemas, atravessou os portões de ferro e libertou Pedro. Porque Deus pode o impossível quando o seu povo se prostra em oração. Deixa eu lhe dar um exemplo contemporâneo. Eu não sei quantos de vocês tiveram a oportunidade de ler um livreto que eu escrevi sobre mães intercessoras. Quem prefaciou aquele livreto foi Dona Elza Lidório, mãe de Ronaldo Lidório. Ronaldo Lidório hoje, penso eu, é a maior expressão da obra missionária no Brasil e no mundo hoje. E a Dona Elza conta uma história do que aconteceu com ele no prefácio desse livro. Ronaldo, acompanho desde a sua juventude, seu pai foi meu pastor, a nossa igreja, tanto aqui em Pinheiros quanto em Vitória, acompanha o ministério dele. E quando ele se formou no seminário de Recife, ele resolveu, antes de se formar no seminário de Recife, interrompeu seus estudos e vai passar um período entre os Quechuas, no Peru, no meio do Sendero Luminoso. E havia um conhecimento real de que se alguns membros ou algum membro do Sendero Luminoso entrasse numa igreja e capturasse alguém, essa pessoa não sobreviveria. E ele está pregando numa igreja lá no Peru, entre os Quechuas. Quando homens encapuzados do Sendero Luminoso entraram dentro da igreja e pegaram o Ronaldo e o colega dele, botaram um capuz neles e saíram com eles para o paredão de fuzilamento. E o Ronaldo narra, e a Dona Elza conta essa história, que enquanto está sendo levado, o coração dele está muito angustiado. Ele diz: meu Deus, eu estou angustiado, eu não estou preparado para morrer. Se eu não estou preparado para morrer, Senhor, então também não estou nem preparado para a tua obra. Então, se o Senhor me quer que eu morra, então o Senhor me dê paz para morrer. E se o Senhor me dê paz para morrer, eu quero dedicar-me ainda mais à obra missionária. E ele foi levado para o paredão. Quando ele estava no paredão para ser fuzilado, chega um carro fazendo muito barulho, e alguém fazendo muito barulho, e ele não entende o que estão falando, e pegam o Ronaldo e arrancam dali. Seu colega é fuzilado. Ele é poupado. Mas Dona Elza conta que naquela madrugada, naquela noite, enquanto essas coisas estão acontecendo, ela sentiu um grande peso no coração. E ela se levantou da sua cama com esse peso: meu Deus, eu não sei o que está acontecendo, me dê discernimento. E ela não sabia o que estava acontecendo. Ela disse: meu Deus, isso tem a ver com o meu filho que está lá. Então o Senhor põe os teus anjos acampados ao redor dele. Então o Senhor o proteja, Senhor. E naquele momento em que ele está sendo liberto do paredão do fuzilamento, tem uma mãe orando de joelhos pelo seu filho. Deus é o Deus que responde a oração. Deus é o Deus que traz livramento em resposta à oração. Mas em quinto lugar, irmãos, a oração nos capacita a enfrentar também os grandes dramas da vida. Eu não sei que tipo de drama você está enfrentando, que tipo de luta você está enfrentando, que tipo de decisão importante na vida você tem que tomar. Deus responde e traz livramento e portas abertas para você em resposta à oração. Está lá no Salmo 50, versículo 15. Invoca-me no dia da angústia, eu te livrarei e tu me glorificarás. Eu vejo Davi, essa é uma das cenas mais lindas da Bíblia. Davi está exilado em território filisteu. Seu sogro, rei Saul, quer matá-lo. E ele foge com 600 homens das suas respectivas famílias. E é estabelecido na cidade de Ziclague. E de repente ele não está lá na cidade com seus homens e os amalequitas. Eram os terroristas do deserto da época. Ninguém escapava das mãos daquelas pessoas. Eram os terroristas da época. E quando chegaram na cidade de Ziclague, botaram fogo na cidade. Feriram a cidade. Pegaram as mulheres, os filhos e as filhas e levaram todos cativos com eles. Quando Davi chega naquela cena, juntamente com seus homens, ele vê a cena, ele chora, até não ter mais forças de chorar. Os seus homens, aliados dele, se rebelam contra ele, querem matá-lo por causa dos seus filhos e das suas filhas que foram levados cativos. E naquela situação de desespero, de abandono, de oposição, diz a Bíblia que Davi se reanimou no Senhor seu Deus e caiu de joelhos e orou e disse: oh meu Deus, perseguirei o bando, alcançá-lo-ei. Em outras palavras, Senhor, eu vou deixar o inimigo tomar, me dar de goleada, eu vou aceitar passivamente a decretação da derrota, ou eu vou reagir. E Deus diz para ele: reage, Davi, porque tudo que o inimigo tomou de você, você vai trazer de volta. E ele ora, e Deus muda o cenário, e eles entram na peleja, e derrotam o inimigo, e tomam de volta seus filhos, suas filhas, suas mulheres e seus bens, fruto da oração. Mas deixa eu lhes dar um exemplo mais contundente. O exemplo de Jesus. Diz a Bíblia que quando Jesus entrou no Getsêmane, depois de inaugurar a nova aliança em seu sangue, partiu o pão, entregou o cálice e cantou um hino. E desceu para o Monte das Oliveiras, onde estava o jardim do Getsêmane, prensa de azeite. Ele sabia que aquela seria a noite da traição, ele sabia que aquela seria a noite em que ele seria preso. Ele sabia que naquela noite ele seria entregue nas mãos dos sacerdotes. Ele sabia que naquela noite ele seria cuspido e esbordoado. Ele sabia que naquela noite ele seria acusado, condenado à morte. E quando ele entra no Getsêmane, ele deixa 8 dos seus discípulos para trás. E ele pega Pedro, Tiago e João e diz: vocês vêm comigo. E quando ele está com esses 3 discípulos mais achegados, ele abre o coração para eles e diz assim: a minha alma está profundamente triste até a morte. Ficai comigo, vigiai comigo. E diz a escritura que ele sozinho avança para o interior do jardim, e lá ele prostra-se com o rosto no chão, e ora e chora, e ora e chora, e ora e chora, e diz: Pai, se possível, passe de este cálice sem que eu beba, mas se não seja feita a tua vontade. Ele faz uma vez, ele faz duas vezes, ele faz 3 vezes, ele alaga aquele chão com as suas lágrimas e com o seu sangue, mas quando ele se levanta dos joelhos, não tem mais angústia. A angústia foi embora. E se levanta forte, firme, resoluto. Ele enfrenta os homens que vêm prendê-lo, armados até os dentes. E é ele quem se apresenta e pergunta: quem buscais? Ah, Jesus do Nazareno. Pois sou eu. E caíram por terra. Ele enfrenta agora o sinédrio sendo cuspido e sendo esbordoado. E está firme como uma rocha. Ele enfrenta o pretório romano, Pilatos, com a sua covardia, firme como uma rocha. Ele caminha pelas ruas de Jerusalém. As mulheres choram. Eu pergunto: por que vocês estão chorando por mim? Não chorem por mim, chorem por vocês, chorem pelos seus filhos. Ele é pregado naquela cruz e transforma aquele patinho de horror num palco da glória de Deus e da nossa salvação. Não tem mais angústia vencida na oração. Na oração. Mas eu quero concluir. A oração é o instrumento que Deus dá aos pais e às mães para ver os seus filhos de pé, sendo usados por Deus. Eu vejo uma mãe como Susanna Wesley, que tinha 19 filhos, e que durante a sua vida, uma hora por dia, A porta do quarto era trancada e os seus filhos sabiam que não podiam interrompê-la. Ela estava de joelhos em favor dos seus filhos. Essa mulher deu ao mundo um dos grandes avivalistas da história, John Wesley. Eu vejo Mônica orando por Agostinho, um homem devasso, muito culto, professor de oratória, vivia na promiscuidade. E como fruto das lágrimas e das orações da sua mãe, ele não só é convertido, mas é transformado no maior expoente da igreja do quinto século. Eu vejo Abraham Lincoln, um grande estadista americano, afirmar: um filho que tem uma mãe que ora por ele nunca é um filho pobre. Eu vejo um pastor batista, um pastor Tim Simbala, vendo a sua filha primogênita, adolescente, sair de casa, querendo curtir os banquetes do mundo, e o pai chorando em casa. E alguém ligando para ele, diz: desista dessa menina, desista dessa filha, ela não está nem aí com você. Ele diz: não posso abrir mão da minha filha, eu não posso desistir da minha filha. E então a igreja ora, e a igreja chora, e a igreja clama por ela, e Deus vai ao encontro daquela menina, desperta o coração dela, e ela volta quebrantada em lágrimas, de volta para casa, de volta para a igreja, de volta para Deus. Mas eu queria concluir dizendo para vocês algo que me é muito caro. Eu sou fruto da oração da minha mãe. Alguns de vocês sabem disso. A minha mãe estava grávida do seu último filho, estado adiantado de gravidez, morando numa região rural onde não tinha médico, não tinha hospital, não tinha estrada, não tinha carro. E ela ficou gravemente enferma. Naquela época, se alguém tinha que sair de casa para buscar recurso, numa situação dessa, tinha que ser transportado numa padiola, um lençol amarrado num varal. Meu pai sabia que ela não suportaria uma viagem de 40 quilômetros nessa padiola. Mandou chamar o médico, ele veio, examinou e disse: essa mulher não vai sobreviver. Ela está muito fraca. A criança no ventre dela está em agonia de morte. E o médico disse: a única chance dessa mulher sobreviver é sacrificar a criança. Se não sacrificar a criança, a mãe morre junto com a criança. Quando esse dilema foi apresentado à minha mãe, ela tomou outra decisão. Ela disse: eu não abro mão desse filho. Estou pronta a morrer com ele. Eu estou pronta a morrer por ele. Mas eu não desisto dele. E ela, que era uma mulher rural, simples, praticamente analfabeta, caiu de joelhos, disse: meu Deus, se tu poupares a minha vida, se tu poupares o meu filho, eu quero consagrar esse filho para ti, para ser um pastor, para ser um pregador do evangelho. Deus ouviu a minha mãe e eu nasci na roça. Fui calçar meu primeiro par de sapatos com 8 anos de idade. Saí de casa com 12 anos na carroceria de um caminhão para estudar, morando num barraco de tábua, dentro de um mangue, do lado de um prostíbulo. E a minha mãe nunca me contou esse propósito com Deus, porque não queria que eu fosse influenciado para o seminário. Meus sonhos eram outros. Até o dia que Deus botou a mão sobre mim, me chamou para o ministério. Eu entendo, irmãos, que não tem nada mais sublime neste mundo do que ser pastor e ser pregador do evangelho. Se eu tivesse 10 vidas, gostaria de usá-las todas para a obra de Deus. Mas uma coisa me marcou profundamente, pastor Olival, o final da vida da minha mãe. Ela já estava muito enferma. Foi a última vez que eu a vi. Ela me chamou à parte e disse: meu filho, nesses anos todos, eu nunca deixei de me levantar da minha cama de madrugada e dobrar os meus joelhos e orar por você, para que Deus levantasse você, para que Deus capacitasse você, para que Deus desse graça a você para pregar a palavra de Deus. Eu abracei minha mãe, chorei com ela. Disse: mamãe, só está me ensinando a lição mais importante da minha vida. A senhora está me ensinando que de fato um filho não é pobre se tem uma mãe que ora por ele. Dê Deus responde a oração de uma mãe, de um pai. E Deus levanta os seus filhos para serem bênção nessa geração. Nós precisamos conhecer o Deus que tem poder e o Deus que responde às orações do seu povo.
1: Irmãos amados, nós vamos abrir a palavra de Deus na primeira carta de Paulo aos Coríntios, capítulo 15. E faremos a leitura dos versos 12 a 20. 1 Coríntios 15.

Programa O Semeador, acabamos de ouvir aí a mensagem do reverendo Hernandes Dias Lopes, trazendo uma mensagem sobre a oração. Olha, que mensagem, né? É, estimulando o cristão a ter uma vida de oração, uma vida no altar de Deus, uma vida seguindo o Senhor Jesus, o Filho do Homem, que eu orava o tempo todo. A oração é fator de bênção na vida das pessoas. E o pastor Hernandes foi muito profundo nesse ponto. Que Deus abençoe o pastor Hernandes Dias Lopes. Ele volta amanhã aqui no programa, se Deus quiser, programa O Semeador para você.

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Chegando a hora certa em Maceió, são 7 horas e 29 minutos. Vamos repetir a hora. 7 horas e 29 minutos na cidade de Maceió, o país de Maceió. 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

Programa O Semeador, e agora chegando para você as músicas gospel. Pastor João Fernandes vai louvar o nome do Senhor Jesus aqui cantando Quero Cantar. Ele vai cantar, ele deseja cantar aqui e vai cantar aqui no nosso programa O Semeador para você nesta manhã pela Rádio Mocertão. E depois vamos ter aí o Auri Albuquerque, que também vai louvar o nome do Senhor Jesus aqui pela Rádio Rumo ao Sertão, né? Tá bom? Dois louvores, e eu quero oferecer, né? Oferecer a quem está conosco aqui na nossa programação de hoje para você pela Rádio Rumo ao Sertão na cidade de Mossoró. E vamos aí oferecer a quem está desde cedinho conosco aqui na nossa programação para você, né? O Marcos Pereira, também conosco, Pedro Barro e Delmiro aí de São José do Belmonte, conosco também, olha, todos os grupos Conexão, né? Exatamente, olha, Ingrid Lopes Noiva aí em Recife, Pernambuco. Também conosco, Lindberg Lopes, aqui de Mossoró, Zacarias Batista. Também conosco aqui, Disse LN Fortes, também conosco aqui na nossa programação, o Raimundo Moura aí de Salvador, na Bahia. O Edilson Aranda, também conosco, o missionário William Medeiros aí de Guaporé, no estado de Goiás. Também conosco Francisco Teixeira, missionário aí em Antônio Martins. O reverendo Gilmário Carneiro conosco aí também na nossa programação para você nesta manhã aí em Brasília. Olha, o missionário Elan Domingo de Abreu também conosco na nossa programação para você aqui pela Rádio Rumo ao Sertão. O reverendo José Ayrton Andrade aí em Natal, na escuta do programa. Ivonete Moraes, aqui no bairro do Carnaubal, aqui em Mossoró, na escuta do nosso programa. Maria Ivonete aí de Antônio Martins, também conosco. O Ronaldo Batista, também conosco aqui de Mossoró. Regina Célia Afonso de Pereira, no Ceará, também conosco. Rosa Saron Ribeiro aí em Ipanguaçu. Olha, o palestrante, o presbítero Fábio Matias aí em Quixeramobim, ou Quixadá, né? Olha aí, o meu querido Valdeir Esporte aí em Volta Redonda, Rio de Janeiro. Também conosco o Igor Moraes, aqui na cidade de Mossoró, ele que é diácono, é isso aí, conosco na nossa programação para você nesta manhã. E vamos aí com as músicas anunciadas. João Fernandes canta Quero Cantar, e ele vai cantar, né? E a Auri Albuquerque, Mudou. Vamos lá, dois louvores para você.

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Em Mossoró, 7 horas e 41 minutos, vamos repetir a hora, 7 horas e 41 minutos na cidade de Mossoró, o país de Mossoró, programa Lúcio Medo para você.

0: Zacarias.
1: Programa O Semeador, chegando agora a participação dos nossos irmãos aqui pela Rádio Rumo ao Sertão, e vamos chamar aí para o Bom Dia, começando com o presbítero Salles aqui na cidade de Mossoró, Rio Grande do Norte. E vamos aí com o presbítero Salles com o seu Bom Dia hoje aqui pela Rádio Rumo ao Sertão. Aqui na cidade de Mossoró. Vamos com o Bom Dia.

0: Estado de Mossoró, trazendo o seu bom dia, começando aqui o bom dia dos irmãos. Depois vem o presbítero Peter Valketenen.
1: Bom dia, pastor Marcos, bom dia, ouvintes do programa O Semeador. Aqui quem fala é o presbítero Salles. Me congrego na Igreja Presbiteriana Nova Betânia, aqui em Mossoró, Rio Grande do Norte. Quero deixar um texto para meditação dos amados ouvintes do programa O Semeador na Rádio Rumo ao Sertão nessa manhã. O tema escolhido de hoje é Mais que Embaixadores. Estarei lendo na segunda carta de Paulo a Coríntios, capítulo 5, verso 20, que diz: De sorte que somos embaixadores em nome de Cristo, como se Deus exortasse por nosso intermédio. Em nome de Cristo, pois, rogamos que vos reconcilieis com Deus. Queridos ouvintes, Paulo descreve um programa de embaixadores diferente, o de convidar outros a seguirem Jesus. Muitos produtos prometem atender nossas profundas necessidades. Tentam oferecer uma sensação de felicidade, integridade e propósito. Mas apenas a mensagem de reconciliação que nos foi confiada por crermos em Jesus é verdadeiramente uma boa notícia. Temos o privilégio de levar esta mensagem a um mundo desesperado. Verso 19. Hashtag sou de Cristo, nosso supremo sumo sacerdote. Queridos ouvintes, essa é a nossa meditação na palavra de Deus hoje. Ela nos mostra que temos o privilégio de sermos um mensageiro de Cristo, para que o homem se arrependa e creia. Veja o que diz 2 Coríntios 5, 19. A saber que Deus estava em Cristo, reconciliando consigo o mundo, não imputando os homens às suas transgressões, e nos confiou a palavra de reconciliação. Queridos, por isso que nós pregamos o Evangelho, para que você que não teve um encontro com Cristo, saiba que precisa se arrepender e crer e receber perdão dos pecados. Tenham, pois, todos um bom dia e uma semana abençoada, na graça e na paz de nosso Senhor e Salvador Jesus Cristo. Ele que é o nosso e o único supremo sumo sacerdote.
0: Obrigado, presbítero Salles, aqui da cidade de Mossoró, Rio Grande do Norte. E chegando agora o presbítero Peter Valketenen, trazendo o seu bom dia diretamente do Rio de Janeiro. Bom dia, Peter!
2: Bom dia, pastor Marcos, e bom dia a todos os ouvintes da Rádio Rumo ao Sertão. Aqui é o presbítero Peter Tenen, eu falo da cidade do Rio de Janeiro, e nós lemos hoje no Evangelho de Marcos, capítulo 4, versículos 30 e 31, que diz assim: Disse mais, aqui assemelharemos o reino de Deus, ou que, com que parábola o apresentaremos? É como um grão de mostarda, que quando semeado é a menor de todas as sementes sobre a terra. Aqui o Senhor Jesus está contando outra parábola que envolve sementes, né? Nós vimos que no início desse capítulo tem a parábola do semeador, em que sai um semeador que está semeando a palavra de Deus, e ele é semeado em vários lugares, à beira do caminho, entre as rochas, entre os espinhos e também em boa terra. E a reação e como que essa planta se desenvolve nas diferentes situações. Nós acabamos ver sobre a parábola da semente, onde nós temos uma pessoa, um agricultor, que lança a semente e depois ele fica surpreendido, porque a semente cresce por si só e nem sabe como isso acontece. E vê todo o desenvolvimento ao longo do tempo de erva, depois espiga, depois o grão. E agora, falando de grão de mostarda, agora o foco vai ser sobre o tamanho da semente, né? Então, dizendo que é menor de todas as sementes sobre a terra. Então, a gente vê que o poder de crescimento da semente vem de Deus. Agora, ele vai focar no tamanho da semente. E muitas vezes a gente se preocupa, acha, se nós estamos no povo de Deus, se nós temos dons, nós achamos muitas vezes que nós temos poucos dons, ou talvez nenhuma coisa, nem nada significativo que a gente possa fazer para o reino de Deus. Mas o Senhor Jesus vai dizer o que tamanho não é documento, né? Como a gente fala aqui, né? A gente acharia que uma semente pequena daria uma planta pequena, que assim como um dom, alguma coisa colocada a serviço de Deus, por menor que seja, uma coisa pequena daria uma pequena contribuição. Mas o Senhor Jesus está tentando colocar uma outra perspectiva, mais uma vez enfatizando que o poder de crescimento, o poder da vida, não vem de nós como semeadores e não tem a ver com o tamanho da semente. Na verdade, o que essa semente vai virar a ser depende exclusivamente de aquilo que Deus colocou naquela semente, como que Deus faz o desenvolvimento. E assim como planta, ele faz isso com a gente. Então, que a gente entenda isso. Não é o tamanho do nosso dom, não é o tamanho daquilo que nós semeamos para Deus que vai gerar o resultado, e sim aquilo que está de acordo com a vontade de Deus. Que Deus abençoe a todos, que todos tenham um bom dia.
0: Obrigado, Peter Valketene, no Rio de Janeiro. E agora chegando o reverendo Emmanuel Borges, lá da cidade de São José da Tapera, em Alagoas, e ele traz o seu bom dia hoje aqui no nosso programa. Bom dia, pastor Emmanuel Borges.
3: Bom dia, pastor Marcos. Bom dia a todos os ouvintes do programa O Semeador. Que a graça do Senhor seja sobre todos nós neste dia. Eu sou o pastor Emmanuel Borges e hoje eu quero compartilhar com vocês um texto da palavra do Senhor que se encontra Salmo 32, no versículo 3, que diz: enquanto me recusei a confessar o meu pecado, meu corpo definhou e eu gemia o dia inteiro. Meus amados irmãos, muitas vezes enfrentamos lutas, passamos por dificuldades, e isso vem consumindo as nossas energias. Dificuldades, desesperos, perigos, angústia é o resultado de nossas próprias transgressões, das nossas próprias escolhas. E isso pode nos consumir. As circunstâncias drenam lentamente a energia e a paz do nosso coração. Quando Davi provou as consequências de sua escolha, ele escreveu: quando me recusei a confessar o meu pecado. Nessa dificuldade e nesse momento, aonde buscamos ajuda e esperança?

0: soldados, ficamos desesperados, somos perseguidos, mas não abandonados, somos derrubados, mas não destruídos, 2 Coríntios, capítulo 4. Meus amados, quando descansamos em Jesus, o bom pastor restaura as nossas forças e nos fortalece a alma e nos dá esperança. Ele promete andar conosco a cada passo que damos. Ele promete estar conosco em todo o instante. Por isso podemos dizer assim em oração: Pai, concede-nos força para suportar as dificuldades que de hoje e a esperança em Cristo Jesus, porque Ele nos promete vida eterna. Possamos confiar no Senhor no momento de dificuldade e buscar nele a solução para nossas dificuldades. Porque nele nós temos esperança. Nele nós somos restaurados. Que o Senhor nos abençoe e nos dê um bom dia.
1: Obrigado, Reverendo Emanuel Borges, aí na cidade de São José da Tapera, em Alagoas. É isso aí. E vamos agora com o Reverendo Marcos Nais, que traz a sua devocional Pastoreando no Deserto. E hoje aqui no nosso programa, hoje é dia 5 de setembro, né? Hoje é 5 de setembro, né? É isso aí. De setembro, não. De outubro, né? Pois é, né? Vamos aí, pastor Marcos Nais.
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1: Mas aí a devocional Pastoreando no Deserto, e ele traz o tema Reflexo da Cura, né? Lucas 4, 38 e 39, pastor Marcos Nais com a devocional Pastoreando no Deserto. Vamos ouvir.
3: Graça e paz a todos queridos e amados do Senhor. Devocional Pastoreando no Deserto tem como seguinte tema: o reflexo da cura. E o texto da nossa meditação está registrado em Lucas, capítulo 4, versos 38 e 39, que diz: Deixando Jesus a sinagoga, foi para a casa de Simão. Ora, a sogra de Simão achava-se enferma, com febre muito alta, e rogaram-lhe por ela. Inclinando-se ele para ela, repreendeu a febre, e esta a deixou, e logo se levantou, passando a servi-los. Amém. Queridos, várias pessoas que foram até o Senhor Jesus, eles foram agraciados com a bênção de uma cura física. Essa cura física, ela tem reflexos na vida de uma pessoa que foi até os pés de Jesus. A maioria delas compreende o poder do Senhor, compreende o amor do Senhor, compreende o cuidado do Senhor para com elas e passam a servi-lo. Passam a servi-lo de coração. Mais do que a cura física, muitos têm a graça de ter a maior cura que o ser humano pode ter na sua vida, que é a cura da sua alma. A Bíblia fala que a nossa alma, ela está morta sem Cristo. Não é à toa que Paulo diz em Efésios capítulo 2, verso 1, Ele vos deu vida, estando vós mortos em vossos delitos e pecados. O pecado causa essa morte espiritual. Mas em Cristo, a nossa alma tem vida, vida abundante e vida eterna. No texto que nós lemos, queridos, o Senhor Jesus, ele deixa a sinagoga, ele está num dia de sábado pregando na sinagoga, ele liberta um homem endemoniado na cidade de Cafarnaum, e logo após, ele vai até a casa de um dos seus apóstolos, Simão, por nome Pedro. E diz a palavra que quando ele chega no lar de Pedro, ele encontra a sogra dele com uma febre muito alta. Queridos, a febre não é uma enfermidade, ela é uma consequência. Possivelmente a sogra de Pedro tinha uma infecção e a palavra de Deus mostra que as pessoas rogam por ela, intercedem por ela. E aqui, queridos, a gente aprende algumas lições preciosas. Nós somos chamados a interceder uns pelos outros. Nós somos chamados a levar as causas uns dos outros aos pés de Jesus. E nesse texto, possivelmente, os comentaristas enfatizam que Pedro é um daqueles que intercede pela sua sogra. Poderia ser até um tema inusitado, um genro clamar cura, misericórdia para sua sogra. Sabe, queridos, isso não é usual. O que vemos muitas vezes é uma distância, um abismo familiar entre genro e sogra, sogro e nora, talvez pelo ciúme que há entre pais e filhos, um trato melhor, ou de repente uma distância. Mas o que me chama a atenção é que Pedro, ele é um daqueles que chega para Jesus e diz assim: Senhor, a minha sogra não está bem. E ela está com uma febre muito alta, ela está sofrendo. E a palavra de Deus diz que o Senhor Jesus, ele se compadece dela. E o texto diz que ele se inclina para ela. Ele chega bem perto dela, queridos. E aqui a gente vê ternura, a gente vê compaixão do nosso Mestre para com todos aqueles que o buscam. Não apenas isso, o texto também diz que Jesus repreende aquela enfermidade, repreende aquela infecção e diz o texto que a febre deixou aquela mulher. Queridos, isso tudo redundou em uma consequência maravilhosa. A Bíblia diz que ela se levantou passando a servi-los. Com certeza era hora da refeição e aquela mulher, independente da idade, daquelas circunstâncias, diante da graça que ela recebeu, ela serve com o dom, o talento que ela tinha. Ali, quem sabe ela disse: olha, vocês esperam um pouco que eu vou fazer um almoço para a gente. Ou de repente: olha, eu vou fazer um lanche para a gente. E essa foi a forma dela, ela servir não só o Senhor Jesus, mas Pedro e quem o acompanhava. Queridos, esse texto nos traz algumas lições preciosas, como dito no início. Nós podemos rogar uns pelos outros e devemos fazer isso. No segundo instante, nós devemos crer no milagre do Senhor. O mesmo Deus, ontem, hoje será eternamente, Ele é um Deus de milagres. E é claro, queridos, que mais do que de repente curar um câncer, mais do que de repente curar algum tipo de enfermidade, o Senhor tem um propósito, e a morte de Cristo foi para isso também, foi para curar a ferida da alma que o pecado causou, queridos. Mas a gente vê também que uma das consequências de uma graça, de uma bênção recebida, é servir. Queridos, no reino, nós somos chamados a servir o Senhor Jesus. Muitos querem ser servidos, mas nós temos esse ensino na palavra. Nós somos servos, e o grande exemplo de servidão é o próprio Senhor Jesus. Ele se serviu na cruz, morrendo em nosso lugar, para que nós tivéssemos vida e vida abundante. Crê no Senhor Jesus. Ele tem poder para todas as coisas. Leve a sua causa aos pés dele. Creia no agir misericordioso dele. Vamos orar? Ó Pai bendito, obrigado pela tua palavra, que mostra, Senhor Deus, uma cura e as consequências dela. A sogra de Pedro, servindo com alegria, com satisfação. Ajuda-nos para tanto, Senhor. Nós também fomos alcançados por ti. Também diariamente recebemos graça do Senhor. Pedimos a sua bênção para que possamos servi-lo com integridade e com alegria. Dá-nos a tua bênção, ó Pai, para que possamos agradá-lo em tudo. oramos pedindo, Senhor, por todos aqueles que sofrem. Promova, Senhor, a Tua cura. Visita com misericórdia esta vida, esta casa, que ouve da Tua palavra nesta manhã. A nossa oração é em nome de Jesus. Amém. Queridos, eu sou o pastor Marcos Naz, da Igreja Presbiteriana Canaã. E essa foi mais uma meditação, com o propósito de trazer edificação às nossas vidas. Temos todos um bom dia, passados na presença de Cristo Jesus. Amém.
1: Obrigado, pastor Marcos Naz, diretamente de Goiânia, no estado de Goiás. E ele trouxe aí para você a mensagem, né? Da Devocional Pastoreando no Deserto. E agora vamos dar continuidade, né, à nossa programação. Agora chegando o pastor Samuel Pinheiro, aí de Pernambuco, em Recife. Olha, vamos aí com a sua

0: ano da morte do rei Uzias, eu vi o Senhor assentado sobre um alto e sublime trono, e as abas de suas vestes enchiam o templo. A glória de Deus se manifesta em todo o tempo, tanto nos dias de alegria, quanto nos momentos de tristeza, luto e dificuldades. Isaías nos mostra isso de maneira profunda. Em meio à morte do rei Uzias, quando a nação atravessava um período de luto e incerteza, ele entrou no templo e contemplou a majestade do Senhor. As circunstâncias haviam mudado, mas Deus continuava reinando no seu alto e sublime trono. Essa verdade também nos ensina a buscar e adorar ao Senhor em todas as circunstâncias, e não somente quando precisamos de sua ajuda. Na alegria ou na tristeza, somos chamados a nos colocar diante de Deus com reverência, confiança e devoção. Isaías contemplou a presença gloriosa do Senhor, e nós também precisamos reconhecer que toda a nossa vida está diante dele. Ele permanece digno da adoração em todo o tempo, pois dele e por meio dele para ele são todas as coisas. Adore o Senhor em todo o tempo. Deus te abençoe. Este é o devocionário de hoje do Reverendo Samuel Pinheiro, da Igreja Presbiteriana do Brasil, do bairro Belvedere. Tenham todos um dia abençoado, no nome de Jesus. Forte abraço. Tchau.
1: Obrigado, pastor Samuel Pinheiro. E agora, chegando o pastor Elumar Pereira, pastor da Igreja Assembleia de Deus aqui na cidade de Mossoró. Preste atenção na reflexão dele de hoje. Não transtorne a vida em competição constante. Você não precisa ser melhor do que os outros para ter valor. Não compare o seu carinho, ou melhor, não compare o seu caminho com o caminho de outra pessoa. Deus tem um propósito para cada vida, e o sucesso do outro, né, não diminui aquilo que ele preparou para você. Ele deixa, a Bíblia nos ensina, e cita Gálatas 6:4. Cada um examine os próprios atos e então poderá orgulhar-se de si mesmo sem se comparar com outra pessoa. E ele deixa a paz do Senhor e um bom dia para todos os nossos ouvintes. Obrigado, doutor Elumar, pastor da Assembleia de Deus aqui da cidade de Mossoró, no Rio Grande do Norte. Obrigado, pastor Elumar Pereira.

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E agora vamos ter música, vamos lá, louvores de adoração a Deus, aqui pela Rádio Rumo ao Sertão, na cidade de Mossoró. O país de Mossoró. E você vai ouvir aí o Fernandinho cantar. Né? Ele vai louvar o nome do Senhor Jesus. Grandes coisas é o que ele vai cantar. Tá certo? E também quem canta aqui no nosso programa de hoje para você, aqui pela Rádio Rumo ao Sertão. Olha, vamos ouvir aí. Louvor de adoração a Deus, né? Para você, a cantora Mara Lima. Mara Lima vai louvar o nome do Senhor Jesus, né? Para você. Missões. Então, são dois louvores, começando com Mara Lima. Mas antes, vamos oferecer? Vamos lá oferecer aqui no

nosso programa para você aqui pela rádio Rumo ao Sertão, na cidade de Mossoró, o país de Mossoró. Obrigado pelos cliques, muitos cliques, clique, clique, clique. Eu estou só aqui respondendo. É isso aí, olha, mando música aí para você, alô Marcos Pereira. É isso aí, desde cedo conosco, olha o José Andrade. Também chegando agora o Pedro Barros Delmiro, aí em São José do Belmonte, né? É isso aí, olha, Conexão com Deus, a turma do Conexão com Deus está firme aqui. Irembeck Pereira, mas é Jezaías Vilela, aí de Pernambuco, Zacarias Batista também conosco na nossa programação para você. Olha, também Raimundo Moura aí na cidade de Salvador, na Bahia, para todo mundo que está aí na marcenaria, pica-pau, pois é, estão lá ouvindo aí há muito tempo que eles nos acompanham aqui, né? É bênção, né? Olha, o missionário Francisco Teixeira e Antônio Martins também conosco, muitos irmãos aqui com a gente, né? Glória Rabelo de Coramadel, Minas Gerais. Elan Domingos, missionário da Junta de Missões Nacionais, né? Utileide Soares aqui na cidade de Mossoró, o reverendo Pinho Borges aí em Recife, Pernambuco, secretário nacional da terceira idade, a irmã Luciana Oliveira lá em Pau dos Ferros. O Davis Basílio aí no Rio de Janeiro, nome do maior WhatsApp do Brasil, grupo de WhatsApp, olha, divulga o nosso jornal. Maria Ivonete, olha, aqui na cidade de... Não, Maria Ivonete, lá em Antônio Martins. Também conosco, Abraão Soares Silva, Regina Sera Afonso, lá em Pereira, no Ceará, reverendo Giovanna Almeida, aí na cidade de Caraúba, Rio Grande do Norte, conosco na nossa programação, o meu querido Valdeir Esporte, no Rio de Janeiro, em Volta Redonda, minha cunhada Gorete, aí em Natal, na escuta do nosso programa para você aqui pela rádio Rumo ao Sertão. E vamos aí com louvores, dois louvores, Maralima Missões e depois Fernandinho, Grandes Coisas. Vamos lá louvar o Senhor aqui pela rádio Rumo ao Sertão.

Nós cremos que o melhor de Deus ainda está por vir. Nós cremos que a glória da última casa será maior.

Sem Medo, chegando a hora certa, hein, Mossoró, são 8 horas e 26 minutos, e vamos repetir a hora, 8 horas e 26 minutos, repetindo a hora, 8 horas e 26 minutos, aqui pela rádio Rumo ao Sertão, chegando agora a notícia do jornal Avanço Missionário para você.

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Chegando agora as notícias do jornal Avanço Missionário, para você ficar por dentro de tudo, tudo que acontece no mundo gospel.

Santa do Espírito é o trabalho do Senhor Jesus realizado por todas as igrejas, né? Conhecidamente evangélicas. Igrejas presbiterianas do Brasil, igrejas presbiterianas no Rio Grande do Norte, no Ceará, pintados pelo projeto Rumo ao Sertão. E vamos para as notícias do projeto Rumo ao Sertão e as notícias do Brasil.

Chegando agora a notícia do jornal Avanço Missionário, para você ficar por dentro de tudo, tudo que acontece no mundo gospel. E vamos para as notícias. Jornal Avanço Missionário, ano 30. Jornal eletrônico diário número 1858. 859, né? Pois é, 859. Hoje é de 5. Hoje é 5. 5 de outubro e não 2, está errado aqui, já estamos consertando para você aqui pela rádio Rumo ao Sertão, na cidade de Mossoró, o país de Mossoró, o programa O Semeador, para você pela rádio 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E vamos aí com a nossa programação para você nesta manhã. Estamos com as notícias, estamos aqui aguardando o carregamento da página, né? É isso aí. E vamos agora com as notícias para você aqui pela rádio Rumo ao Sertão, na cidade de Mossoró, o país de Mossoró, programa O Semeador, para você pela rádio Rumo ao Sertão, na cidade de Mossoró, o país de Mossoró, programa O Semeador, para você. E vamos com as notícias de hoje, para você ficar por dentro de tudo, tudo, tudo que acontece no mundo gospel, aqui pela rádio Rumo ao Sertão, na cidade de Mossoró, o país de Mossoró, programa O 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E vamos agora com as notícias do jornal Avanço Missionário para você. Jornal eletrônico diário, número 1859, hoje 5 de outubro de 2026. 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E vamos com o editorial de hoje. Os discípulos entenderam em tudo que eles ouviram de Jesus que a morada era para o céu. E os cinco primeiros cartazes. Calendário de 2025 verso de 2026, calendário de 2026, hoje 5 de outubro de 2026. E o versículo: e vocês conhecem o caminho para onde eu vou. João 14, de 1:33. Aniversário da Igreja Presbiteriana em Upanema. Se Deus quiser, estaremos aí neste sábado com os nossos irmãos. Avanço Missionário no dia 12 de outubro, aí na segunda-feira, né? É, de hoje é 8 dias, né? Estaremos aí com o Avanço Missionário. Já tivemos o pré-avanço. E o cartaz número 4, grande comemoração de Natal aí com o pastor. Com o pastor, nosso querido pastor aí de
Araripina, né? Dia 12 de dezembro ele estará comemorando, estará presente o pastor, Jeremias Pereira. E o cartaz número 5 é o Fantoche, que vai acontecer aí em, no Avanço Missionário em Santa Agostinha. Ok, vamos para as manchetes das notícias internacionais. Leiam e vejam tudo no site www.radiomocetão.com.br, da fonte Guia-me. Da fonte Guia-me, a Universidade Estadual da Virgínia foi processada por obrigar grupos cristãos a se submeterem ao comando de um único ministro do campus. E agora, da fonte Portas Abertas, a violência intensa contra cristãos na Nigéria. E da fonte Gospel Mais 20 anos, líderes evangélicos das Filipinas priorizam fortalecimento familiar. E vamos para as notícias nacionais. Santa Agostinha, Caraúba, Rio Grande do Norte, postagem 1. Olha, pré-avanço missionário, dia 3 de 10, manhã, iniciou um gostoso café da manhã na casa do missionário Leandro 2. Palestra sobre a aplicação do recado de Deus. Número 3, o almoço na casa do missionário, nos cuidados da equipe de alimentação. Tarde, a simulação da aplicação do recado de Deus com os irmãos da igreja em Santo Agostinho e Mariana, para aprender a aplicar o recado de Deus nas residências agendadas. 5, a prática do evangelismo pessoal com os evangelistas André e com os irmãos da igreja, que foi uma bênção, né? É isso aí. E vamos para mais notícias nacionais. Caraúbas, Rio Grande do Norte. Culto de adoração a Deus na Igreja Presbiteriana, na direção do reverendo Francisco André e pregador reverendo Arcleudson. Mais 5 cartazes. Conexão com Deus toda segunda-feira às 20 horas, hoje, né? Lá na Igreja de Pinheiros. Também hoje expondo as escrituras na primeira Igreja Presbiteriana de Recife, às 20 horas. Programa O Semeador, com a participação dos irmãos, pastor Samuel, trazendo a meditação, pastor Arivaldo Dias, que agora, por enquanto, está sendo o pastor Hernandes Dias Lopes, e o pastor Marcos Nais, trazendo a devocional Pastoreando no Deserto. Na página número 2, na coluna direita, meditação, hoje com o reverendo Augusto Nicodemos, e o tema de seus seguidores, introdução, 14ª parte. Ok. E vamos para a coluna à esquerda, Caraúba, Rio Grande do Norte, em Santa Agostinha. O avanço missionário desta segunda-feira que vem, dia 12. Quem quiser fazer suas inscrições, só tem 30 vagas, mais de 20 já estão. Faltam poucas vagas, né? Custa R$15 para você fazer o avanço. Toma o café da manhã, almoço e jantar tudo por R$15. É muito barato, né? Pois é, não é para a Copa do Mundo, não é para um show, não. Aqui é para servir a Deus. Ok, Mossoró, Rio Grande do Norte, campanha de oração para o avanço missionário de Santo Agostinho, dia 12 do 10. Efésios 3:14, por essa causa eu me ponho de joelho diante de Deus. 8 dias de orações, de 3 a 10, né, de 3 a 10 de 2026. De 3 a 10, 3 a 10, né, agora de outubro. Você ora ao dormir e ao acordar. Inscrições no grupo do projeto.
alvos, você vai orar por salvação e por cura divina, tá bom? Você é nosso convidado, né? Ok? Na página número 3, na parte de cima, na coluna número 1, expondo e demonstrando ter sido necessário que o Cristo padecesse e ressuscitasse dos mortos. Paulo dizia: este Jesus que eu anuncio a vocês é o Cristo. Atos 17:3. É um artigo do nosso livro de Atos dos Apóstolos. E mais, na coluna número 2, resumo das notícias gerais úteis. Qual a diferença entre falência e recuperação judicial? Você que é empresário, dá uma lidazinha nisso aí, né? Espero que você não esteja precisando disso aí, tá bom? Olha, notícia número 2, bolo de maisena com banana, o jeito de aproveitar as bananas maduras da fruteira da sua casa, né? E não bota no lixo, faça bolo. Na coluna número 1, na parte de baixo da página 3 do jornal, o recado de Deus. Na coluna número 2, material do recado de Deus para o plano do evangelho pessoal. Aqui também na obra santa do Espírito, que ninguém

Programa o programa O Semeador para você. Chegando agora a hora da oração, vamos orar? Eu quero orar com você e formar a rede de oração e intercessão internacional. A oração da fé. Vamos orar nesse momento todo especial.

Chegou a hora da oração. Vamos orar? Eu quero orar com você nesta manhã, aqui pela Rádio Rumo ao Sertão. Né? Vamos formar a rede de oração. Alô, alô, alô, alô, você que está conosco aqui na nossa programação. Né? É esse é o grupo aí da minha querida irmã Maria. Olha, ok. Irenberg aqui conosco de manhã cedo. Olha, o Pedro Barros Delmiro lá em São José de Belmont. Né? Também conosco o Jesaías Vilela, lá de Pernambuco, em Garanhuns. Vamos orar. Vamos orar com a Dice L. N. Fortes. Vamos orar. Vamos orar com Raimundo Moura aí na Bahia, em Salvador. Vamos orar com o missionário William Medeiros aí de Guaporé, no estado de Goiás. Vamos orar com Francisco Teixeira, missionário aí em Antônio Martins, Angela Araújo também. Vamos orar. Vamos orar com Geomário Carneiro, reverendo Geomário Carneiro aí no Distrito Federal em Brasília, né? Está conosco aí. Vamos orar com Glória Rabelo de Coramandel, Minas Gerais, com Elan Domingo, missionário da nossa Junta de Missões Nacionais. Vamos orar com Ruth Leide Soares, aqui da cidade de Mossoró. Também com Luciano Oliveira, lá de Pau de Ferro. O meu querido Jairo Francisco Ribeiro, em Goiás. Vamos orar. Vamos orar com Jair da Cruz Natário. Orar também aqui conosco nesta manhã com Dalva Almeida, lá na cidade de Alexandria. Orar com Jonathan Carholder. Vamos orar nesta manhã maravilhosa, interceder a Deus pelas bênçãos que Ele tem nos dado e agradecer tudo que Ele tem feito por nós, né? O reverendo meu amigo Elioenai Ferreira Pinto Bandeira, estive com ele agora em Gravatá, né? Pois é. Olha, Assis Medeiros também conosco aqui na nossa programação. Vamos orar formando a rede de oração e intercessão internacional. Olha, são mais de 300 pessoas aqui, né? É isso aí, olha. Adriano Canuto, vamos orar também com você, meu irmão, aqui pela Rádio Mão Sertão, com Adaí Odontes Dias, né? Orando aí com todos vocês nesta manhã tão maravilhosa para a graça de Deus sobre nossas vidas, na semana que começa de luta, de trabalho, de bênção de Deus em todas as nossas vidas. Deus e Pai, em Tua santa e gloriosa presença, estamos, Senhor, para Te adorar, para Te servir, para glorificar o Teu nome, Senhor, porque só o Teu nome merece toda a honra e toda a glória. É o nome que está acima de todo nome, como disse o salmista. Ele está sentado no trono da eternidade, na eternidade de eternidade. Ele que está com o trono dele aberto, para que todos os seus eleitos escolhidos possam acessá-lo e possam estar com ele, falando com ele, nesse momento tão especial. Como é especial estar falando com o Deus que é o Criador de tudo, é o Formador da humanidade. Nós te louvamos, ó Deus, por tua graça bendita e maravilhosa, pelo fato de tu ter mandado o teu Filho amado Jesus pagar nossa dívida, e ele, como Filho do Homem, pagou na cruz do Calvário. Muito obrigado, ó Deus. E obrigado pela extensão de Deus Pai, Deus Filho e Deus Espírito Santo. A gente pode orar a ti, Senhor, diretamente com o Deus Pai. E como filho podemos dizer: aqui está teu filho que tu escolheste para te servir, para te adorar, para te agradecer pelas orientações que tu tem na revelação das Escrituras Sagradas. Muito obrigado, Deus Pai. E o Deus Filho pagou nossa dívida. Ele foi o patíbulo da cruz, ferido no calcanhar. Mas ali, o Filho do Homem, ele pagou nossa dívida. Como homem, tinindo menos o pecado, mas assumiu o nosso, por isso morreu na cruz. Obrigado, Deus.
por ter enviado o teu filho ao mundo. Mas também eu quero, ó Deus, orar o Divino Espírito Santo, o Deus Espírito que já está alojado no nosso coração desde a nossa conversão, de forma processual, sobrenatural. Muito, muito, muito, muito, muito obrigado por aquele dia, Senhor, que eu me declarei, creio em Ti, me arrependi dos meus pecados. Muito obrigado, Deus. Deus Espírito Santo, olha, Deus, a Tua Trindade, Pai, Filho e Espírito Santo, muito obrigado, Deus. Agora eu quero orar a Ti. Quero, Deus, colocar tantas coisas dentro de Ti, mas peraí, eu quero continuar Te agradecendo, porque como não agradecer ter sido escolhido entre bilhões de pessoas para ser um servo Teu? Muito, muito, muito, muito obrigado a todos os Teus escolhidos. Deus amado, traz paz às nações. Livra o mundo da fome, das guerras, das pestes, dos males, das tragédias, dos acidentes. E eu Te peço pelo Brasil, pela nossa pátria, obrigado pela eleição que transcorreu tudo em paz. Deus amado, muito obrigado a Deus, porque Tu és um Deus glorioso. Bendito seja o Teu nome, Senhor. Muito, muito, muito, muito, muito, muito, muito, muito obrigado a Deus. Glorioso Deus e Pai, muito obrigado, Senhor, porque Tu és santo, és reto, és justo, és um Deus de graça, Deus de bondade, Deus de misericórdia, aquele que vive e reina para todos sempre. Ó Deus, Te peço para aqueles que estão na incredulidade, que eles ouçam o Evangelho, creiam em Ti, Senhor, para se livrar da morte eterna. E quero Te pedir por aqueles que estão enfrentando tribulação, momentos difíceis na vida. Ó Deus, cura, soluciona, liberta, Senhor. Aqueles que estão enfrentando doenças graves, dívidas impagáveis e questões até na justiça, Pai, põe a Tua mão aí, meu Deus. Põe a Tua mão na vida dos que estão sem trabalho. Ó Deus, mostra um trabalho. Deus amado, eu Te peço por aqueles que estão com seus negócios, com suas lutas, suas dificuldades, ajuda, Pai. Deus amado, eu Te peço, Senhor, Te peço, ó Deus, que ponha a Tua mão em todos que estão precisando de Ti. Mas põe a Tua mão na família, nos filhos, nos casamentos, Pai. Ó Deus, obrigado pela Tua mão de consolo dos enlutados. E eu também sou um, Pai, muito obrigado a Deus pelo consolo. Quantas vezes a gente precisa saber que Tu estás nos consolando. Põe a Tua mão na vida daqueles que estão passando dificuldades, que estão enfrentando doenças graves, que estão sofrendo e gemendo em casa, no hospital. Põe a Tua mão de cura, Senhor. E também Te peço que põe a Tua mão entre os missionários esperados pelo Brasil e pelo mundo, Senhor. Ó Deus amado, cuida deles, livrando dos perigos, dos males, das perseguições, das prisões, das mortes, Senhor. Eu Te peço, meu Pai, faz isso, meu Senhor, porque Tu és um Deus glorioso, maravilhoso, um Deus que vive e que reina para todos sempre, o Deus Todo-Poderoso. Muito obrigado, Senhor. Muito, muito, muito obrigado, Deus. Obrigado, Deus amado, pela Tua presença em nossos corações, porque Tu és o Rei da Glória, porque Tu nos tens como Teus súditos, que possamos, ó Deus, ser obedientes a Ti e Te obedecer em tudo que for preciso, porque Tu és o Rei da Glória que supre todas as nossas necessidades no Seu reino espiritual e material. Pai, muito obrigado por tudo. Continua derramando sobre nós bênçãos, fazendo solução, libertação e curas. No nome do Senhor Jesus, amém e amém.

Agora, o programa Semeador, se Deus quiser, volta amanhã. Obrigado pela audiência, por tantas pessoas que clicam conosco aqui. Muito obrigado. Se eu não posso atender a todos, mas todos são atendidos. Muito obrigado. A nossa rádio é 24 horas no ar. E amanhã de volta, se Deus quiser, pela graça de Deus. Tenham todos um bom dia, shalom, shalom, Adonai, paz, paz do Senhor.

que faz chover, Senhor. Derrama água sobre o sedento, Senhor. Rio sobre a terra seca, Senhor. Nós profetizamos a transformação de todo o deserto, toda a terra seca, toda a terra árida, num verdadeiro manancial para o louvor da tua glória, Senhor. Profetizamos o derramamento de uma água pura, de uma água limpa, sobre a tua igreja, sobre esta terra, sobre a nossa nação e sobre as demais nações, Senhor.

algo genuíno, que seja uma obra do teu Espírito Santo, revelando as coisas mais íntimas do teu coração, Senhor, para o teu povo. Sim, faz chover, Senhor. Oh, faz chover, Senhor. Profetizamos também a transformação dessa cidade. Profetizamos a santificação dessa cidade, Senhor.

os ministros, tua igreja, de uma forma poderosa, para proclamar as tuas virtudes, proclamar o teu poder, a tua autoridade para o Rio de Janeiro e para todo o Brasil, Senhor. Faz chover, Senhor. Faz chover sobre nós, Senhor. Faz chover sobre o teu povo, Senhor. E transforma radicalmente.

Porque não há lugar melhor, Senhor, que a Tua presença. E também não há nada nesse mundo, Senhor, que se compare a Ti. Um só segundo sem a Tua presença nos dá saudade.

não posso deixar que o Senhor passe sem que o Senhor me perceba, Deus. Como aquela mulher do fluxo de sangue que ousou tocar em tuas vestes. Como Zaqueu que ousou subir numa árvore para te ver. Ah, Senhor, nessa hora eu quero

Louvado seja o teu nome, aleluia.

¡Vamos a gol! ¡Aleluya! ¡Boa está na tua casa!

enquanto os instrumentos tocam, você vai sentir aí onde você está a cura do Senhor. Deixe as águas do Senhor passarem em sua vida. Faça agora, Senhor, como o Senhor ungiu cada instrumento. Há tanto tempo temos clamado.

sei que o Senhor não negará bem algum aos que andam corretamente. Eu te busco, Senhor, eu te busco com todo o meu coração, com todo o meu coração.

Senhor, nós levantamos a nossa voz a Ti, Deus. Nós clamamos a Ti, porque é do Senhor que vem o nosso socorro, Deus. Nós chamamos de volta tudo aquilo que foi roubado, Deus. Tudo aquilo que nós perdemos, Senhor. Os sonhos, os planos, Senhor. Oh, Deus, aquilo que um dia já foi festa e hoje é luto, é tristeza, Senhor. Traz de volta, restitui, Senhor. Nos restitui, Deus. Esse é o nosso clamor, Senhor. Nos restitui.

Então esse é o momento que você vai clamar ao Senhor. O Senhor está com os ouvidos atentos à tua voz, meu irmão. Não cesse de falar, não cesse de pedir. Clame, grite se for preciso, dizendo: Senhor, restitui aquilo que foi roubado, Senhor. Derrama o teu azeite em minha dor e sara-me, Deus.

Chegou o momento de você levantar a sua voz ao Senhor. Não se preocupe com quem está ao seu lado. Não olhe para os lados, olhe para cima. E clame ao Senhor. Oh, Senhor, restitui. Assim como foi com a vida de Jó, Senhor, restitui a minha vida também, Deus. A minha casa, a minha família, Senhor. Os meus sonhos, Deus, restitui. Clame ao Senhor. Oh, recanta lá da churinha da ladas. Clame. Clame. Clame. Oh, Senhor, traz de volta, Senhor. Sara a nossa dor, Deus. Derrama o Teu azeite na nossa ferida, Senhor. Oh, Deus, nós precisamos de Ti, Senhor. Restitui a Tua presença, Senhor. A Tua presença em nossa vida, Deus.

nossos braços, o lugar de onde nós nunca deveríamos ter saído. Oh, aleluia, glória ao teu nome, Senhor. Vamos aplaudir ao Senhor, o Rei dos Reis, aquele que vai restituir a tua vida, meu irmão. Aleluia.

és o Deus do impossível, Senhor. E não há outro além de Ti. O meu Deus é o Deus do impossível. Aquele que me sustenta, que me levanta. Oh, Senhor, venha em meu favor. Favoreça-me, Deus.

do Senhor nasce no solo baiano. Levanta, resplandece, porque a glória do Senhor nasce sobre o nosso Brasil. Nasce

Aleluya. Eu quero dedicar essa próxima música, essa adoração ao Senhor, a duas pessoas que foram inspiração para que ela brotasse no meu coração. Uma delas é Ana Paula, minha irmã, que clamou pelo milagre da vida dela. E o Isaac chegou. E a outra pessoa que está aqui essa noite, que Deus resgatou da morte, é o meu pai, Pastor Márcio Valadão. Cadê o papai? Pai, seu milagre chegou.

Repousa sobre nós um peso. Repousa sobre nós, igreja, uma responsabilidade. Porque o que Deus está fazendo aqui essa noite é um renovo. É um renovo. Fala para quem está do seu lado, é um renovo. Diga para ele, Deus está trocando as suas vestes. Diga para ele, Deus está sarando as suas feridas. Diga para ele, porque o remédio está aqui essa noite. Diga para ele, a cura de Belém está aqui essa noite. Diga para ele, a cura do Pará está aqui essa noite.

0: aplauda mais forte o Senhor se você crê mesmo, querido.
1: Aleluia!
2: Isso que nós estamos vivendo hoje é a concretização de um desses sonhos. E muito, muito mais, eu sei que o Senhor tem e vem. Porque os sonhos e os planos de Deus, eles jamais se frustrarão. Você também, meu querido. Feche os seus olhos quando o mar estiver agitado. Quando tudo parecer contrário. Feche os olhos. E contemple uma só coisa.

Aplaudam mais forte, porque ele é digno. Só ele é fiel. Ele cumpre todas as suas promessas. E ele prometeu que um dia ele virá nos buscar.

Oh, aleluia. Tu és o Deus que jamais falhou. Tu és o Deus que não pode mentir. Tu cumpriste as tuas promessas na vida de Abraão, de Isaac, de Jacó. E eu sei que o Senhor cumprirá também as tuas promessas na minha vida. Eu sei que os teus olhos estão em mim, Senhor.

Podem passar os dias, podem passar os anos. Confia, meu amado. Ele trabalha para aqueles que nele esperam. Todas as palavras que Deus disse se cumpriram. E assim será na tua vida, meu querido. Mas quem sabe você não está vendo. Na verdade, você não precisa ver. O que você precisa é crer, porque Ele fará. Toda promessa passa pelo teste do tempo. Ele está provando o teu coração. Ele está forjando o teu caráter, para que você

Crescer um pouco mais. Aleluia. Cante ao Senhor nesse momento.

Esse é o teu tempo. Tempo do Senhor levantar uma nova geração. Geração que está vencendo os seus limites.

quiser seguir a Jesus, tem que morrer. Negue-se a si mesmo. Tome a sua cruz. Tome a sua cruz e siga Jesus. Não existe evangelho sem a cruz. Não existe vida cristã sem a cruz.

és o Deus que jamais falhou. Tu és o Deus que não pode mentir. Tu cumpriste as tuas promessas na vida de Abraão, de Isaac, de Jacó. E eu sei que o Senhor cumprirá também as tuas promessas na minha vida. Eu sei que os teus olhos estão em mim, Senhor. Oh, aleluia.

Podem passar os dias, podem passar os anos. Confia, meu amado. Ele trabalha para aqueles que nele esperam. Todas as palavras que Deus disse se cumpriram. E assim será na tua vida, meu querido. Mas quem sabe você não está vendo. Na verdade, você não precisa ver. O que você precisa é crer, porque Ele fará. Toda promessa passa pelo teste do tempo. Ele está provando o teu coração. Ele está forjando o teu caráter. Para que você

glórias ao teu santo nome, Deus. Aleluia. Oh, glórias ao teu nome. Aplauda o nome do Senhor, aplauda o nome do Senhor.